0: Thank you very much. Thank you.
1: Nacimos para crecer.
2: Y estamos creciendo.
1: Porque ese